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1: Isso aqui é pra sempre, hein? Eu quero sentir a positividade de vocês. É nesse clima, o baú.